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0: Olá, está começando o Ponto de Encontro, o programa do serviço em português da NHK World Japan. Um espaço de conversa, histórias e ideias que aproximam o Japão de você, onde quer que esteja. Diretamente de Tóquio, na apresentação, eu, Sônia Nakagawa.
1: E eu, Everton Tobassi.
0: E vamos logo ao que interessa, Everton. Nada de falar sobre o tempo, reclamar aí da temperatura, da chuva, né? Vamos que vamos, porque o assunto hoje é inspirador.
1: É, nada de reclamar, dona Sônia. E aí, olha só, nosso convidado de hoje, Fernando Brandão, tem uma história que parece roteiro de filme. De verdade, olha, nascido na Bahia, criado em Suzano, onde eu também morei.
0: Ninguém perguntou, Everton?
1: Eu sabia, né? Mas tudo bem. No interior de São Paulo, ele começou trabalhando muito cedo, como eu, e acabou fundando uma empresa especializada em, vejam só, alimentos tradicionais japoneses.
0: Embora não tenha nenhuma ascendência japonesa, Fernando Brandão é hoje vice-presidente do Bunkyo Suzano, a Associação Cultural Suzanense, um dos símbolos da comunidade Nikkei da região.
1: É, e ele acaba de concluir um programa de treinamento da JICA, a Agência de Cooperação Internacional do Japão, e vai nos contar mais sobre a sua trajetória.
0: Bem-vindo ao Ponto de Encontro, senhor Fernando Brandão. Prazer em recebê-lo aqui.
2: Prazer é meu, dona Sônia. Obrigado pelo convite. É uma grande alegria estar aqui com vocês.
0: E é uma simpatia, pessoal. Fernando, aquele sorrisão assim cativante, né? Vamos lá. Depois de tantos anos trabalhando com alimentos, né, produtos japoneses, você finalmente teve a oportunidade de participar de um programa da JICA. É um programa de capacitação sobre fundamentos da culinária, da gastronomia japonesa aqui no Japão. O que foi que mais te surpreendeu, Fernando?
2: Nesse curso, o que mais me surpreendeu foi a água. E o que, que acontece? Nós fomos numa universidade em Toyo e ali a professora nos mostrou o quanto é importante a água, porque colocou os mesmos ingredientes em águas diferentes e deu sabor diferente. Então eu fiquei super admirado. E sem falar também do arroz, né? Que o arroz, em vários países, é um alimento bem sagrado, principalmente aqui no Japão.
0: É essencial, na verdade.
2: Essencial.
0: Né?
2: Uhum. Eu lembro que no Brasil, as pessoas, hoje não, mas pessoas Nikkeis mais antigos, se você sentasse no fardo do arroz, nossa, você faltava apanhar.
0: Era um sacrilégio.
2: Sim, mas na verdade a comida, né, tá certo, não tá errado.
0: Certo, então essa foi a grande, digamos, descoberta.
2: Sim, foi a minha maior admiração foi esses dois itens.
0: Que são essenciais, na verdade, na água e arroz.
2: Sim, e fora outros, teve vários outros aprendizados que vamos levar para o Brasil também para poder multiplicar, ensinar
0: aplicar outras
2: pessoas. Porque o programa da JICA não é você vir aqui para o Japão, aprender, ficar passeando e voltar para o Brasil e não fazer nada. Você tem que voltar e dar a sequência.
0: Aplicar isso, aplicar. Colocar na prática.
2: Vamos tentar, né?
0: Bom, agora vamos retomar a linha do tempo, Fernando. Se alguém dissesse para sua mãe, que estava grávida de você lá na Bahia, e essa pessoa dissesse, olhe, esse bebê que está na sua barriga, minha senhora, um dia será conhecido por produzir alimentos japoneses típicos, né? Alimentos típicos do Japão. Será que ela iria aceitar isso como uma profecia ou ia achar que era uma piada pronta?
2: Sônia, eu não sei, responder, mas eu sei que eu perdi minha mãe, fez 13 anos agora, dia 13 de junho. Logo em seguida foi quando eu resolvi montar a minha empresa. Mas depois que minha mãe faleceu, a minha esposa pegou e falou que a minha mãe falou pra ela que um dia eu iria crescer e estar com pessoas importantes e ia andar pelo mundo.
0: Olha, então, eu acho que ela iria acreditar nessa profecia.
2: Ah, sim. Com certeza, com certeza.
0: E, então, quando você chegou a Suzano, Fernando, você imaginava que a cultura japonesa teria um papel assim tão importante na sua vida? Aliás, vamos começar, né? Quando que você saiu da Bahia e chegou a Suzano?
2: Eu nasci na Bahia em 79, 2 de novembro de 79, e vim com a minha mãe em 80, 6 meses depois.
0: Ah, então veio pequenininho, bebezinho.
2: Recém-nascido. É, minha mãe acabou tendo, se casando novamente, é, onde que eu tinha um aninho e pouco, chamo de pai também, que foi ele que me criou. E ali na Vila Industrial, em São Paulo, e dali nós fomos morar em Suzano. Em Suzano nós chegamos, como eu falei, em 88, mais ou menos, fomos morar junto com meus avós maternos, que foi uma grande alegria, mas por pouco tempo acabei perdendo o meu avô, que era foi um grande exemplo, não só para mim, mas para todos meus primos, a minha família, era um homem certo, bem sensato. E hoje eu vejo que, Sônia, eu me transformei em vendedor graças ao meu avô, porque eu vinha passar as férias na casa dos meus avós, e nós ia vender panela na rua.
0: Isso em Suzano?
2: Em Suzano, olha, de porta em porta.
0: Uhum.
2: Mas eu te juro, eu nunca imaginei chegar onde eu estou hoje.
0: É, então, vem aqui a próxima pergunta, Fernando. Como é que foi que tudo começou e qual é a história aí por trás dessa empresa? Aliás, e esse nome surgiu de onde?
2: Na verdade, começou...
0: Senche Brasil, né?
2: A empresa começou como Brandão. Começou com... Eu montei uma distribuidora, Brandão Comércio Produtos Alimentícios. Foi na época mais ou menos de 2005, 2006. Porque eu comecei como na linha de produção, fazendo massa de peixe. Depois eu fui trabalhar no atacado. E meu sonho era ser vendedor. Eu fui ser vendedor, Sônia, com 23 anos. Eu já era casado. Tinha 3 filhos, pagava aluguel e tinha prestação do carro.
0: Opa!
2: Eu lembro até hoje que eu ganhava R$ 958 registrado na empresa.
0: Uhum.
2: E com 15 dias, adivinha quanto que eu ganhei?
0: Multiplicar por 5 esse valor, vai.
2: Eu acho que você pode dividir por 5.
0: Ah, sério? Então...
2: Eu ganhei R$ 150.
0: Ah, você não conseguiu vender muita coisa.
2: Não.
0: Mas
2: não me desanimei.
0: Ah.
2: Eu fiquei tão feliz por esses R$ 150, que eu não esqueço até hoje. Só que foi esses R$ 150 que hoje existe a Senche Brasil.
0: Uau, gente, conta direito essa história, Fernando. Como assim?
2: O que acontece, Sônia? Eu sempre fui persistente, quis, continuei. Teve muito desafio pelo caminho. Você tem ideia, que nem eu falei, eu era vendedor, além de ser vendedor, eu mesmo entregava a mercadoria, eu mesmo tirava pedido, eu mesmo fazia os romaneios, eu mesmo recebia.
0: Ou seja, era faz tudo.
2: Era faz tudo e só, entre aspas, nome vendedor, mas... Fazia tudo, uhum, isso daí.
0: Uhum.
2: Minha esposa ajudava a tirar pedido. E eu lembro que um desses desafios, uma vez, em São Paulo tinha muito, uma época, era febre de carro a gás.
0: Uhum.
2: E eu tava colocando o carro na garagem e um dos carros explodiu. Esse carro explodiu comigo dentro.
0: Uau!
2: Eu tive queimadura de 2º grau no braço esquerdo, de 1º no braço direito e de 1º no rosto.
0: Que tragédia.
2: Sabe quantos dias eu fiquei afastado?
0: Vai dizer que você voltou a trabalhar no dia seguinte?
2: Eu voltei a trabalhar no dia seguinte.
0: Sério?
2: Voltei com os braços enfaixados, com tudo. Eu voltei a trabalhar. Por quê, Sônia? Não que eu não tenha hoje, mas eu tinha conta. Eu tenho esposa, meus filhos para alimentar, um aluguel para pagar.
0: Sim.
2: E eu não podia ficar parado. E quando a minha mãe ficou doente, eu perdi minha mãe para o câncer, eu queria distrair minha mente. Eu resolvi o quê? Montar uma fábrica. Só que para montar a fábrica eu não tinha maquinário, não tinha galpão, nada. E comecei a comprar coisas pequenas. Um forno pequeno, uma batedeira residencial.
0: E aí começa então a história da sua empresa.
2: Aí começamos a fazer doces, namagashi, yakimandu,

0: Shiromoti. Aí a empresa também começou como Brandão. Só que foi tomando uma proporção tão grande, um leque maior de produtos, que eu falei: não, calma aí. Não dá para deixar mais como Brandão. Eu tenho que colocar um nome nipônico. Que nome eu vou colocar? E pensei muito, muito, muito, muito. Até que um dia eu fiquei: calma aí. O que será que significa guerreiro, lutador? Porque, querendo ou não, todos nós somos um guerreiros, somos lutadores. Por aquilo que nós acredita, por aquilo que nós tenta colocar no dia a dia em prática. Aí eu vi Senshi. E uma
1: Nossa.
0: coisa que eu aprendi, a Senshi Brasil hoje cresceu bastante, porque o que que eu aprendi? Que não é só você ganhar. Você também tem que fazer algo para ajudar o mundo, o universo.
1: E a empresa, ela colabora com muitos trabalhos sociais, pelo que eu vi, né?
0: Sim, nós fazemos doações de cesta básica com conjunto com a Prefeitura de Suzano, fazemos doações de cadeira de roda, fora outras coisas.
1: Certo. O interessante, Fernando, é que muitos dos alimentos produzidos pela Senshi Brasil carregam memórias afetivas, né? De muitas
0: Sim.
1: famílias aí japonesas e descendentes. Eu, por exemplo, quando eu vejo ali uma conserva de nabo, né? O picles de irakiyo, aquela
0: Sim,
1: cebolinha, né? O
0: que você
1: xarote.
0: experimentou, né? Eu fiquei sabendo que trouxeram para você experimentar.
1: Então a gente sente assim aquela memória afetiva. A gente lembra da nossa avozinha, da Bachan fazendo aquilo, né? E então você sente que além de fabricar produtos, agora você ajuda a preservar um pouco da herança cultural da comunidade japonesa no Brasil?
0: Sim, que inclusive, como eu estava falando para você ali nos bastidores, as conservas, nós temos a receita de uma família nipônica. Foi o seu Yoshio Yoshida que nos passou, veio nos ensinar, e ele nos passou por um objetivo. Ele não quis vender para ninguém, ele não quis passar para ninguém, perguntou para os filhos, para o sobrinho, ninguém quis, que ele tinha uma empresa também de conserva. Fechou a empresa, parou, porém ele continuou com a barraca de feira dele. E até o dia que ele resolveu passar essa receita para mim, quem me ligou foi a minha esposa, que ele falou com a minha esposa. Eu falei: não, não é o tio. Aí ele falou: não, eu te ensino. E hoje a receita das conservas continua sendo tradição da família Yoshida.
1: Que você mantém e preserva.
0: Sim.
1: Olha, que legal. Fernando, você não é descendente de japoneses, né? Mas conquistou respeito e reconhecimento dentro da comunidade Nikkei, né? Em algum momento você sentiu que deixou de ser o Fernando que trabalha com japoneses e passou a ser simplesmente o Fernando da comunidade?
0: Oh, Sônia, que acontece? Hoje tenho um grande carinho pelo município, por São Paulo, algumas regiões de São Paulo que o pessoal me conhece. Inclusive, o pessoal me chama de Brandão. É raro alguém se chegar lá e procurar o Fernando, acho que ninguém vai nem saber.
1: É o Brandão.
0: O pessoal me chama por Brandão. A empresa, que nem você falou aí, tá bem conhecida no
1: Bem
0: mercado,
1: posicionada.
0: bem posicionada. Inclusive, até o ano passado, hoje, daqui a pouco, daqui 10 minutos, já se vai ter os 118 anos da primeira imigração japonesa no Brasil.
1: Ah, é verdade, gente. Nós estamos gravando esse programa no dia 18 de junho, aqui em
0: E em
1: Tóquio.
0: Tóquio. E o ano passado, você vê como o pessoal tem um grande respeito por mim e uma grande admiração por mim e pela minha empresa. O ano passado, nós recebemos, foram 12 empresas nipônicas. Dessas 12 empresas nipônicas, eu era o único não
1: Descendente.
0: Nikkei. E além de eu receber esse título junto na Câmara Municipal de Suzano com essas 11 empresas, eu ainda fui escolhido para representar as outras empresas. Empresas grandes, que nem NSK, Komatsu. Isso me deixa super feliz e emocionado pelo carinho e respeito que o pessoal tem por nós.
1: Ah,
0: Porque é que
1: sem
0: nem eu
1: dúvida.
0: falei, ô Sônia, óbvio que nós precisamos sim de dinheiro para poder crescer cada vez mais, ter bastante fé em Deus. Mas é que nem eu falei, não preciso ganhar sozinho. É que nem eu falo para o meu pessoal. Eu tenho bolo, eu não estou aqui só para dar a cereja para vocês, mas também eu não estou aqui para dar o bolo inteiro para vocês, mas eu estou aqui para dividir o bolo junto com vocês. Então, as associações, elas fazem a parte delas de divulgar o nome da minha empresa, de divulgar o meu nome. E o porquê que eu não vou ajudar elas também quando precisam?
1: É isso aí, valeu, Fernando. Muito obrigada pela conversa. Muito interessante. Nós poderíamos ficar horas aqui falando, mas nós temos o nosso tempinho, não é?
0: Oh, muito
1: Muito
0: obrigado pelo
1: obrigada
0: convite.
1: e espero encontrá-lo outras vezes.
0: Oh, vai ser um
1: Muito
0: prazer
1: sucesso aí na empresa.
0: para nós todos.
1: Valeu,
0: Obrigado.
1: Fernando.
0: Até
1: Obrigada.
0: mais.
1: Tchau, tchau.
0: Tchau.
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2: Nossa, que história fantástica, né, dona Sônia? Parabéns pela entrevista, gostei muito. E olha, a história do Fernando Brandão serve como incentivo e também como uma inspiração para quem nos acompanha, né? Grandes histórias nem sempre começam com grandes recursos, mas quase sempre começam com muita determinação. E a determinação de um guerreiro.
1: É isso aí. E se você gosta de descobrir curiosidades e histórias interessantes sobre o Japão, vale a pena visitar o site da NHK World Japan. Você encontra uma série de vídeos curtos sobre cultura, tradições e cenas do cotidiano japonês.
2: É, vale a pena ver as imagens de bombeiros voluntários da cidade de Katsuyama, província de Fukui, que deram o melhor de si em uma corrida tradicional de revezamento de 2,7 quilômetros usando um matoi como bastão. Matoi, para quem não sabe, era um símbolo dos bombeiros durante o período Edo, né, que a dona Sônia lembra bem, entre os séculos 17 e 19.
1: E tem um sobre mudanças nas embalagens de snacks aqui no Japão devido à situação de conflito no Oriente Médio. A fabricante Calbee enviou um aviso aos seus parceiros de negócios avisando que vai mudar a embalagem de parte de seus produtos coloridos para versões em preto e branco em decorrência da instabilidade na aquisição de tinta de impressão e outros materiais oriundos do Oriente Médio.
2: É, essa guerra fazendo, né, mexendo com o mundo.
1: É.
2: Em um outro vídeo mostra uma oficina de fogos de artifício na província de Tokushima, oeste do Japão, que está operando em plena capacidade antes do verão, e isso é sinônimo de exibições espetaculares no céu noturno.
1: E tem ainda um vídeo que falou sobre a preparação da agência espacial japonesa JAXA para o lançamento de seu principal modelo de foguete, o H3, após ter enfrentado dificuldades no final do ano passado. No dia 12 de junho passado, o foguete foi lançado com sucesso.
2: É, ainda bem, né? E uma simulação de extinção de incêndio foi realizada em Miyama, na província de Kyoto, conhecida por suas casas tradicionais com telhados de palha. O esforço visa proteger os edifícios históricos que são vulneráveis ao fogo. Aí, dona Sônia, tem que tomar cuidado com a senhora.
1: Eu sou incendiária aqui, né? Acho que é você, hein?
2: As imagens são incríveis e vale a pena conhecer esse trabalho de prevenção.
1: E hoje vamos ficando por aqui. O que vocês acharam da nossa conversa, do bate-papo aí com o Fernando Brandão, hein?
2: É, participe com o seu comentário. Olha, é muito importante a gente saber se a gente está agradando, se está indo pelo caminho certo, né? O ponto de encontro também é
1: seu.
2: seu.
1: Até o próximo encontro.
2: Sa